94,9 Alvorada com John Lennon, Watching the Wheels, Olivia Dean, So Easy, You Too, Stay. 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

0: 94,9 Alvorada com Michael Bublé, Elton John, Little Dini e Gal Costa com Caetano, Sorte. 10:23.
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6: Olá, querido ouvinte. Para fechar nossa série Sabores de Inverno, uma sobremesa cheia de memória afetiva. Arroz doce e cremoso com casca de laranja. Cozinhe uma xícara de arroz em água até ficar macio. Acrescente 1 litro de leite, meia lata de leite condensado, 1 pedaço de casca de laranja e 1 pau de canela. Cozinhe lentamente até ficar bem cremoso. Finalize com canela em pó. Sirva quentinho. É aquele doce que perfuma a casa e faz qualquer noite de inverno ficar ainda mais especial. Bom apetite e finalzinho de julho. Para tirar dúvidas ou saber mais, acesse este e outros podcasts através do nosso site alvoradafm.com.br ou no meu Instagram, Flávio Chapuri. Eu sou o Flávio Trombino para Alvorada FM.

0: 94,9 Alvorada com Ney Matogrosso, Poema, Cole Kylie, Iris, Madonna, You See, Genesis, Throwing It All Away, Alvorada Música e Informação, 10h54.
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0: Quadrilhas do Grupo Especial se apresentam neste fim de semana no concurso municipal do Arraial de Belo, Arraial de Belo 2026. Ao todo, 16 agremiações sobem ao palco. Entre elas estão as quadrilhas Estrela Matutina, Pé Rachado, Sol Nascente e Arriba Saia. Cada grupo será avaliado por uma comissão em quesitos como performance, alinhamento e coreografia. As agremiações campeãs serão conhecidas na terça-feira no Coreto do Parque Municipal. O segundo fim de semana do Arraial de Belo ocorre neste sábado e domingo no Mineirinho. A entrada é gratuita e a programação completa você encontra em nosso site, alvoradafm.com.br. E em função do Arraial, a BH Trans realiza operação especial de trânsito e transporte para atender ao público neste fim de semana nos arredores do Mineirinho. Faixas serão afixadas e agentes atuam no local para informar motoristas e pedestres quanto às alterações das ruas, funcionamento do transporte coletivo e pontos de táxi e veículos por aplicativo. Tanto no sábado quanto no domingo, a operação começa à 1 da tarde. No transporte público, a linha especial 55 do MOV, que vai da Pampulha Savassi, via centro, vai operar ao fim do Arraial. Até o fim do Arraial. Saiba mais no site da Prefeitura de BH. 10h56.
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0: 94,9 Alvorada com Samantha Sang, Bee Gees, Emotion. Antes, Babyface, Wonderful Tonight. E teve também Janet Jackson, Come Back to Me. 11:20.
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0: 94,9, Alvorada com Guns N' Roses, Patience, Boys Like Girls e Taylor Swift, Twist Better Than One e Babe Consuelo, Sem Pecado e Sem Juízo. Alvorada Música e Informação, 11h55.
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0: O Centro Cultural Banco do Brasil apresenta a exposição Joaquim Torres Garcia, 150 anos. A mostra celebra a trajetória do pintor, desenhista e escultor uruguaio, considerado um dos principais nomes da arte moderna latino-americana. Estão reunidas mais de 400 obras, entre pinturas, objetos e manuscritos. Também serão expostos trabalhos de dezenas de realizadores brasileiros que dialogam com a obra do artista. A exposição Joaquim Torres Garcia, de 150 anos, permanece em cartaz no CCBB até 12 de outubro. Os ingressos gratuitos estão disponíveis no site e na bilheteria da casa. O Parque Cataguás, em Contagem, recebe no fim de semana o projeto cultural Lima do Bem. O objetivo é incentivar a ocupação de espaços públicos por meio de atrações artísticas, como música, teatro e circo. A programação é variada e oferece atividades para toda a família. Entre os destaques estão o show infantil com o grupo Pé de Sonho e o espetáculo A Menina que Entra em Livros, da Companhia de Teatro O Trem. O projeto Lima do Bem, no Parque Cataguás, acontece neste sábado e domingo, de 9 da manhã até as 4 da tarde. A entrada é gratuita e a programação completa você encontra em nosso site, alvoradafm.com.br. 11h56, eu sou o Bel Augusto, obrigado pela companhia. Fico por aqui. Um ótimo sábado que já vem chegando e a gente volta a se encontrar amanhã, às 5 da tarde. Até lá.
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4: Quanto mais o tempo passa, mais eu valorizo lugares descomplicados. 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Para rever essa dica, você pode me procurar no Coisas de Mineiro ou acessar alvoradafm.com.br/podcasts. Sou Isabela Lapa, para Alvorada FM.

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0: uma hora.
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3: Alô, ouvintes, leitores do Mundo Livro, hoje eu falo sobre o romance de estreia de Kalila das Mercês, intitulado Nódoa, editado pela Companhia das Letras. Narrado por Regina e Lourdes Maria, ligadas por uma relação tão intensa quanto difícil de definir, Nódoa fala de mulheres que atravessam fronteiras geográficas e emocionais ao longo de várias décadas. Tudo começa nos anos 60, em uma comunidade unida por laços de afeto, cuidado e tradição, muito além dos vínculos de sangue. Ao longo da narrativa, Kalila das Mercês constrói um mosaico de memórias, cartas, relatos orais, fragmentos de cadernos e histórias que se cruzam. No centro desse movimento está Dona América, personagem quase mítica que conecta gerações e destinos. Em uma escrita profundamente poética, a autora fala de migração, pertencimento, herança feminina e sobre os fios invisíveis que mantêm as pessoas ligadas mesmo quando a vida insiste em separá-las. Kalila das Mercês é escritora, poeta e pesquisadora baiana. Publicou pela editora Nós o livro Conto Poema Planta Coração. Meu nome é Afonso Borges e você pode ouvir e baixar todos os podcasts que eu falo no site alvoradafm.com.br.

0: 2:09.
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2: Em 2022, a revista sueca Vibilagari fez um teste que consistia em cronometrar o tempo que o motorista levava para executar comandos simples, como trocar a estação do rádio, alterar a temperatura do ar-condicionado e ajustar a iluminação interna em veículos equipados com central multimídia. Isso dirigindo a uma velocidade constante de 110 km por hora. E a publicação ainda realizou a mesma aferição em um modelo que não dispunha desse equipamento. Nele, o condutor precisou de apenas 10 segundos, enquanto nos demais, os tempos chegaram à marca de 30 segundos. Inclusive, eu já cheguei a comentar sobre esse experimento. Pois agora, a Vibilagari repetiu o teste com veículos atuais. E na maioria dos casos, os resultados pioraram em relação aos anteriores. Em alguns modelos, o motorista precisou de 35 segundos para desempenhar os mesmos comandos. Já a distância média percorrida sem foco na estrada aumentou de 756 metros para 813 metros. A publicação atribui essa piora à eliminação dos comandos físicos do painel e ao acréscimo de funções à central multimídia. Fica o alerta para os condutores. Siga-me no Instagram, AlexandreCarneiro_Carros, e baixe este e outros podcasts pelo site alvoradafm.com.br. Eu sou Alexandre Carneiro para a Rádio Alvorada.

0: 3:11.
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3: O que a Grécia Antiga tem a ensinar sobre decoração? Mais do que você imagina. Com o novo filme de Christopher Nolan, A Odisseia sob os Holofotes, a arquitetura grega ganha um novo olhar. Muito do que hoje chamamos de decoração atemporal nasceu por lá, viu? O branco predominante ajuda a refletir a luz e amenizar o calor. O azul intenso que hoje ocupa interiores arrojados faz referência ao céu e ao mar Egeu. Já materiais como pedra, madeira, linho e cerâmica, tão incensados hoje em dia, aproximam a casa da natureza. E tem mais, até as famosas colunas gregas atravessaram mais de 2000 anos e continuam inspirando a arquitetura, além do desenho de mesas, luminárias e outros objetos decorativos com releituras contemporâneas. Mas o maior ensinamento dos gregos corrobora o que eu sempre falo: a casa não precisa ser excessiva para ser memorável. Assim como a jornada de Ulisses termina no lar, a boa decoração também nos lembra que o verdadeiro luxo é criar um lugar onde a gente tenha vontade de voltar todos os dias. Fique por dentro do Morar Contemporâneo. Ouça o Decore Arte no site da rádio e acompanhe mais conteúdos no Instagram You Can Find. Eu sou Janina Esther para a Rádio Alvorada FM.

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2: Música e informação na madrugada, com informações da Agência Estadão. Começamos a edição de hoje falando sobre economia internacional. A China cobrou os Estados Unidos a corrigirem seus erros e eliminarem completamente as medidas tarifárias unilaterais após o Washington anunciar a imposição de uma tarifa adicional de 12,5% sobre produtos chineses no âmbito da investigação comercial relacionada ao trabalho forçado. Em comunicado divulgado no início da semana, o Ministério do Comércio chinês afirmou que se opõe firmemente à decisão do governo norte-americano, classificando a medida como um exemplo de unilateralismo e protecionismo. De acordo com Pequim, os Estados Unidos usam a questão do trabalho forçado como pretexto para justificar novas barreiras comerciais, apesar de, segundo a China, não terem ratificado a Convenção sobre o Trabalho Forçado de 1930. O Ministério também destacou que Washington sinalizou diversas vezes a intenção de substituir, por meio do tarifaço baseado na investigação, as taxas impostas com base na Lei de Poderes Econômicos de Emergência Internacional. Segundo a China, durante as negociações comerciais bilaterais, os Estados Unidos se comprometeram a limitar essas tarifas substitutivas a, no mínimo, 20%. Com isso, a nova alíquota de 12,5%, conforme afirmou Pequim, está dentro desse limite. O governo chinês ressaltou ainda que permanecem em vigor as medidas de retaliação adotadas contra a primeira rodada das chamadas tarifas relacionadas ao fentanil e das tarifas recíprocas impostas pelos Estados Unidos. Disse também que continuará acompanhando de perto e avaliando de forma abrangente as medidas subsequentes adotadas por Donald Trump, reservando-se o direito de tomar todas as medidas necessárias. Pequim reiterou que está disposta a manter o diálogo com Washington com base no respeito mútuo, na igualdade e no benefício recíproco e pediu que os Estados Unidos implementem os consensos alcançados nas negociações econômicas e comerciais, reduzam os pontos de divergência e ampliem a cooperação entre os dois países. E por aqui, com as novas tarifas anunciadas pelo governo americano que atingiram em cheio parte dos produtos brasileiros, a Federação das Indústrias do Estado de Minas Gerais defendeu a retomada da tributação sobre importações de até 50 dólares, renovada desde maio através da medida provisória. Por se tratar de MP, a renovação da chamada taxa das blusinhas está vigente desde a publicação. O Congresso Nacional tem até o início de setembro para analisar a medida que, se aprovada, será definitivamente convertida em lei. Para a entidade mineira, a medida amplia a concorrência com produtos importados em um momento de maior pressão sobre a indústria brasileira, que já enfrenta os impactos das tarifas impostas pelos Estados Unidos às exportações nacionais. Conforme detalhou a FEMIG, os reflexos da renovação já aparecem nos indicadores. Em junho, as importações de produtos de baixo valor alcançaram 2,6 bilhões de reais, crescimento superior a 100% em relação ao mesmo mês de 2025. Segundo o economista-chefe da Federação, João Gabriel Pio, a renovação da chamada taxa das blusinhas foi uma medida de caráter eleitoreiro e ampliou a vulnerabilidade do setor produtivo. Para ele, a indústria não busca protecionismo, mas sim a isonomia nas condições de competição. A FIENG sustenta que a retirada da tributação facilita a entrada de mercadorias importadas, principalmente da China, que concorrem diretamente com a produção nacional por meio de preços mais baixos. Na avaliação da entidade, o cenário se torna ainda mais preocupante porque a indústria enfrenta dois movimentos simultâneos que comprometem a competitividade do setor. Isso porque, ao mesmo tempo em que perde espaço no mercado norte-americano em razão do tarifaço, passa a conviver com a concorrência ainda mais intensa no mercado interno. João Gabriel Pio ressalta que, além da retomada da tributação sobre as importações de pequeno valor, o Brasil precisa avançar em medidas estruturais para aumentar a competitividade da produção nacional. Entre elas estão a redução do custo Brasil, a melhoria da infraestrutura logística e energética, o equilíbrio fiscal e a ampliação do acesso ao crédito. E ainda falando de economia, a Organização de Associações de Produtores de Cana-de-Açúcar do Brasil saiu em defesa da adoção da mistura de 32% de etanol na gasolina e afirmou, em nota, que a medida é estratégica para a descarbonização da matriz energética, o fortalecimento da produção nacional e a segurança energética do país. A entidade manifestou preocupação com o questionamento apresentado pelo Ministério Público Federal sobre a implementação da nova mistura e classificou uma eventual interrupção da medida como um retrocesso para a política de biocombustíveis. Para a organização, a elevação da mistura de etanol na gasolina deve ser vista como uma política de Estado voltada ao cumprimento dos compromissos climáticos do Brasil e à ampliação do uso de combustíveis renováveis. A entidade também argumenta que o aumento da participação do etanol traz benefícios econômicos e sociais para o campo e para as cidades. No meio rural, a medida favorece o escoamento da produção de cana-de-açúcar, sustenta milhares de produtores, preserva empregos e movimenta a economia de centenas de municípios dependentes do setor sucroenergético. Já nos centros urbanos, segundo a organização, o maior uso do biocombustível pode reduzir a exposição do país à volatilidade dos preços dos combustíveis fósseis, além de contribuir para a melhoria da qualidade do ar e para a redução de gastos públicos relacionados a doenças respiratórias. A nota afirma ainda que o questionamento do MPF, embora relacionado ao zelo jurídico, desconsidera a complexidade

consumo e dirigibilidade e, conforme os resultados apresentados, não foram identificadas evidências de impactos negativos no desempenho dos motores, na durabilidade ou na segurança dos veículos. 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

Música e informação na madrugada com informações da Agência Estadão. Parceria mira inovação e sustentabilidade na mineração. Os governos do Brasil e da Coreia do Sul assinaram um memorando de entendimento de cooperação internacional. O acordo visa ao intercâmbio de experiências em temas como regulação, gestão mineral, inovação, desenvolvimento tecnológico e sustentabilidade. O termo foi assinado pelo diretor-geral da Agência Nacional de Mineração, Mauro Souza, e pelo presidente da COMIR. O órgão estatal sul-coreano tem o objetivo de fazer a reabilitação de áreas de mineração e o fechamento de minas. Além disso, a instituição atua no estabelecimento de cooperações internacionais para o fornecimento da cadeia industrial coreana. Segundo a ANM, a aproximação é consolidada num momento estratégico para a mineração mundial. Essa relevância ocorre em especial devido à alta da procura por minerais críticos e estratégicos para o setor de transição energética e industrial de alta tecnologia. Em nota, a ANM disse que a Coreia do Sul abriga uma das mais avançadas indústrias de semicondutores, baterias recarregáveis, veículos elétricos e eletrônicos do mundo. Por outro lado, o Brasil detém a segunda maior reserva global de terras raras, elementos essenciais para diversas tecnologias de alto valor agregado. E o Conselho Curador do FGTS aprovou por unanimidade a distribuição de 13 bilhões de reais entre cerca de 138 milhões de cotistas. A distribuição corresponde a 89% do lucro registrado pelo FGTS em 2025. A proposta aumentará a rentabilidade das contas para cerca de 6,9% ao ano. Os representantes dos trabalhadores pediram um aumento na distribuição para 90% do lucro, mas o ministro do Trabalho e Emprego, Luiz Marinho, ponderou que é preciso ter equilíbrio. Desde decisão do Supremo Tribunal Federal, a remuneração do FGTS deve garantir, no mínimo, a reposição da inflação oficial calculada pelo IPCA. A distribuição dos resultados do fundo tornou-se uma prática recorrente nos últimos anos. Em 2025, foram repassados 12 bilhões de reais aos cotistas, enquanto, no ano anterior, a distribuição somou 15 bilhões. Trabalhadores com saldo em contas do FGTS no fim de 2025 devem receber, até 31 de agosto, uma parcela do lucro obtido pelo fundo no ano passado. O pagamento contemplará trabalhadores que possuíam saldo em contas ativas ou inativas em 31 de dezembro de 2025. O valor varia conforme o montante existente em cada conta naquela data, o que significa que não haverá um valor fixo para todos os beneficiários. Segundo o representante da Caixa Econômica na reunião do Conselho Curador, o fundo teve um aumento de 18,3% em relação a 2025, sendo que a maior parte foi por conta de rescisões e multas rescisórias. Outro exemplo são os 900 milhões de reais pagos em saques por calamidade em 2025, um valor muito inferior aos 4 bilhões liberados no ano anterior devido às enchentes no Rio Grande do Sul. Outros balanços envolvendo as operações do FGTS foram aprovados pelo Conselho Curador para serem enviados para análise do Tribunal de Contas da União. Já o Banco Central informou que o investimento estrangeiro em ações brasileiras foi negativo em 2,7 bilhões de dólares em junho. No mesmo mês de 2025, o resultado havia sido negativo em 1,4 bilhão. Por outro lado, o investimento líquido em fundos no Brasil foi positivo em 570 milhões de dólares no mês passado. Em junho de 2025, havia sido negativo em 742 milhões. Agora, o investimento em ações brasileiras é positivo em 2 bilhões e meio no acumulado de janeiro a junho de 2026. Porém, o investimento em fundos é negativo em 1,7 bilhão. As estatísticas do BC consideram a entrada e saída de dólares no Brasil nessas rúbricas e não refletem exatamente os movimentos de mercado de não residentes na B3. O BC ainda
estima que a dívida externa brasileira atingiu 405 bilhões de dólares em junho. Por fim, o Índice Nacional de Confiança, elaborado pela Pinion para a Associação Comercial de São Paulo, atingiu 96 pontos em julho. O resultado registrou queda de 1% em relação ao mês passado e estabilidade na comparação com o mesmo mês de 2025. O resultado aprofunda a permanência do indicador no campo pessimista, ou seja, abaixo de 100 pontos. A pesquisa foi realizada com 1.600 famílias residentes em capitais e cidades do interior de todo o país. Para um economista da ACSP, os juros altos e o endividamento familiar continuam anulando os efeitos positivos da força do mercado de trabalho. Os resultados regionais permanecem heterogêneos. A região sul foi a única a registrar avanço na confiança dos consumidores, enquanto o centro-oeste apresentou estabilidade. Já no norte, nordeste e sudeste registraram retração do indicador. Entre as classes socioeconômicas, houve redução da confiança entre as famílias da classe C, enquanto as classes AB e DE permaneceram estáveis. Na análise por gênero, a confiança aumentou entre os homens e diminuiu entre as mulheres. A pesquisa também mostra piora na percepção das famílias sobre a situação financeira atual delas. As expectativas em relação à renda e ao emprego também se deterioraram, embora em menor intensidade, acompanhadas de redução da sensação de segurança no trabalho. Esse cenário afetou diretamente a intenção de consumo. Houve diminuição da disposição para adquirir bens duráveis, como geladeiras e fogões, e para realizar investimentos voltados ao futuro. Em contrapartida, a intenção de compra de bens de maior valor, como automóveis e imóveis, permaneceu estável em relação ao levantamento anterior. Para o economista, o desempenho de julho reforça que, apesar da resistência do mercado de trabalho, o elevado custo do crédito e o comprometimento da renda das famílias continuam limitando a confiança dos brasileiros. Como resultado, esses fatores mantêm o indicador abaixo da linha que separa otimismo e pessimismo.

Música e informação na madrugada com informações da agência Estadão. Novo filme da Pixar é o terceiro a entrar para a lista de produções bilionárias em 2026. Toy Story 5 alcançou um novo marco nas bilheterias e assumiu a liderança entre os lançamentos de 2026. A animação de Disney e Pixar ultrapassou a marca de 1,22 bilhão de dólares em arrecadação mundial, tornando-se o filme de maior faturamento do ano até agora. Desse total, 448 milhões de dólares vieram dos cinemas dos Estados Unidos e 573 milhões dos demais países. Segundo a Variety, o filme é o terceiro longa de 2026 a superar a barreira de 1 bilhão em arrecadação. Ele entra para a lista composta por Super Mario Galaxy e Michael. A publicação também destaca que a Odisseia, que já soma 639 milhões de dólares após 2 semanas em cartaz, deve ser o próximo a atingir esse patamar. O desempenho de Toy Story também reforça a recuperação das bilheterias internacionais. A expectativa é de que 2026 registre o maior número de produções acima de 1 bilhão de dólares desde a pandemia de Covid-19, que interrompeu o ritmo dos cinemas em 2020. Naquele ano, nenhum lançamento alcançou esse resultado. Já nos anos seguintes, a quantidade de produções bilionárias voltou a crescer gradualmente. A nova aventura da franquia ainda deve se tornar nos próximos dias a maior história de Toy Story. Para isso, precisa ultrapassar a marca de 1,7 bilhão de dólares arrecadados pelo filme 4, lançado em 2019. Dirigido por Andrew Stanton, o quinto filme acompanha Bonnie, uma das últimas crianças da vizinhança que ainda brinca com brinquedos em um mundo já mergulhado nas telas. Quando ganha um tablet infantil interativo, o aparelho passa a ocupar o espaço que antes pertencia a Jesse, Buzz e Woody. Com apreensão, os brinquedos presenciam que pode ser o fim de uma era. Também no universo do cinema, o ator Tom Holland fez uma rara e bem-humorada reflexão sobre a carreira, ao admitir que nem sempre acreditou nos filmes que precisou promover ao longo dos anos. Durante participação no Dish Podcast, o ator contou que já se viu em situações desconfortáveis durante turnês de divulgação, quando precisou convencer o público a assistir às produções que, na opinião dele, não eram boas. Atualmente, porém, o cenário é diferente. O astro britânico afirmou que está vivendo um dos momentos mais satisfatórios da trajetória profissional dele, por estar divulgando 2 longas que considera motivo de orgulho. São eles A Odisseia, de Christopher Nolan, e O Homem-Aranha, Um Novo Dia, quarto filme solo do herói interpretado por Holland, já nos cinemas. Durante a entrevista, o astro explicou que promover um filme se torna muito mais natural quando existe confiança no resultado da produção. Segundo ele, responder às perguntas da imprensa é simples quando acredita genuinamente que o público terá uma boa experiência. O ator, no entanto, reconheceu que essa não foi uma realidade constante durante a carreira. Com sinceridade, revelou que já precisou defender projetos que considerava, entre aspas, porcarias. Holland afirmou que a recepção positiva de trabalhos recentes dele transformou completamente a experiência durante a divulgação. Para ele, o momento atual representa uma espécie de recompensa após anos de altos e baixos na carreira. Embora Holland não tenha citado quais seriam os longas que considera ruins, parte do público costuma apontar títulos como Mundo em Caos e Inverno Rigoroso. Estes costumam ser os trabalhos menos elogiados da filmografia de Holland. Além de comentar sobre os filmes dele, o artista aproveitou para elogiar a colega de elenco em A Odisseia, Anne Hathaway. Segundo o ator, acompanhar a vencedora do Oscar durante a série de entrevistas de divulgação foi uma experiência enriquecedora. Holland afirmou que observá-la em ação o ajudou a aprender mais sobre a forma de conduzir entrevistas e lidar com a imprensa. A paranaense Marcela Kosinski, de 26 anos, foi coroada Miss Universe Brasil 2026. Natural de Curitiba, ela foi eleita Miss Paraná em 2021
e desde 2019 trabalha como modelo fora do país. Em postagem nas redes sociais, Marcela comemorou a vitória e afirmou que sonhos nunca envelhecem e que se considera a prova disso. Também incentivou outras pessoas a terem coragem, determinação e fé. A vencedora afirmou ainda que a conquista representa não apenas a realização de um sonho, mas o cumprimento de uma promessa. Ela se disse imensamente feliz pelo resultado do trabalho dela e destacou que agora o foco é representar o Brasil no concurso mundial. O evento ocorre em Porto Rico no mês de novembro. Com a nova edição do Miss Universo Brasil, Maria Gabriela Lacerda, do Piauí, que venceu em 2025, se despediu do título. Antes da final, ela desfilou com um vestido inspirado em A Última Ceia, de Leonardo da Vinci. Ao todo, 31 mulheres concorreram ao prêmio. O número é maior que as unidades federativas brasileiras, porque foi a primeira vez que o Miss Universo Brasil incluiu rotas turísticas. Marcela superou as concorrentes do Espírito Santo, Flávia Clemens, e da Chapada Diamantina, Jacques Ciotti. Marcela representou a Ilha do Mel, se tornando a primeira candidata eleita pela nova categoria criada pelo concurso, que destaca destinos turísticos brasileiros. Também havia candidatas de Cataratas do Iguaçu, Berço da República, Litoral Paulista, Triângulo Mineiro, Vale dos Vinhedos e Vale do Paraíba. A Ilha do Mel é um dos principais pontos turísticos do litoral paranaense, com praias, morros, trilhas e monumentos que contam a história do estado. É também uma unidade de conservação para a proteção de ecossistemas naturais. Com o Parque Estadual e a Estação Ecológica, 93% da ilha está em unidades de conservação.

Música e informação na madrugada com informações da Agência Estadão. O Ministério da Saúde recomendou nesta semana a ampliação da oferta da vacina contra o sarampo para pessoas de 6 meses a 59 anos nos municípios de São Paulo, Guarulhos e São Bernardo do Campo. A medida integra a campanha de multivacinação prevista para ocorrer entre 3 de agosto e 1º de setembro. Segundo a pasta, a estratégia foi adotada após a identificação de casos da doença que indicam uma cadeia de transmissão relacionada à importação do vírus. Atualmente, há um surto ativo com 11 casos, sendo 2 em São Bernardo do Campo e 9 na capital paulista. As investigações epidemiológicas seguem em andamento e, até o momento, os casos permanecem classificados como de fonte de infecção desconhecida. De acordo com o Ministério da Saúde, o surto foi identificado em uma região de intensa mobilidade populacional, com elevado fluxo internacional de viajantes e circulação frequente de pessoas provenientes de outros países, cenário que favorece a introdução esporádica do vírus. Ao todo, o Brasil confirmou 14 casos de sarampo em 2026. Em situação de circulação do vírus, também se recomenda a aplicação da chamada dose zero em crianças de 6 a 11 meses, grupo mais vulnerável à infecção. Apenas em 2026, o Ministério da Saúde distribuiu mais de 7 milhões de doses da vacina tríplice viral a estados e municípios. Desse total, cerca de 2,9 milhões de doses já foram aplicadas em todo o país. Ainda falando de saúde, o financiamento para programas de prevenção e tratamento de HIV e AIDS despencou em 2025 devido à redução acentuada do apoio dos Estados Unidos. A conclusão está no novo relatório da UNAIDS, divulgado na abertura da 26ª Conferência Internacional sobre AIDS no Rio de Janeiro. O evento reuniu aproximadamente 7 mil cientistas, formuladores de políticas, profissionais de saúde, financiadores e pessoas que vivem com o HIV. Em uma coletiva de imprensa realizada antes da sessão de abertura, líderes globais da área da saúde apelaram aos governos doadores para que mantenham um apoio robusto à resposta ao HIV e aos países de baixa e média renda, para que continuem a intensificar os próprios investimentos sempre que possível. Eles destacaram o avanço científico significativo alcançado por novas drogas para prevenção e tratamento, mas frisaram que a inovação não vale de nada se não houver acesso. Segundo Beatriz Griegenstein, presidente da Sociedade Internacional de AIDS, o corte no financiamento já atinge duramente países mais pobres, cujas respostas dependem de verbas estrangeiras em até 65% do financiamento dos programas. O novo relatório da UNAIDS constatou que a redução de 25% no financiamento de governos doadores representa a maior queda em um único ano desde o início da ampliação do financiamento internacional, impulsionada por atrasos nos pagamentos e cancelamentos de projetos relacionados a mudanças na resposta dos Estados Unidos à saúde global no ano passado. O relatório também constatou que, em 2025, houve 1 milhão e 200 mil novos casos de HIV e 570 mil mortes relacionadas à AIDS, à medida que o mundo ficou aquém das metas de combate à epidemia. Para Jarbas Barbosa, diretor da Organização Pan-Americana da Saúde, a ciência sabe como acabar com o HIV como ameaça à saúde pública, mas que o desafio agora é garantir que todas as pessoas que precisam de prevenção, testagem, tratamento e cuidados possam ter acesso a eles em um momento em que o progresso está ameaçado. E mudando um pouco de assunto, a cantora e compositora Carly Simon revelou nesta semana que foi diagnosticada com doença de Parkinson. Em um comunicado divulgado pela revista People, a artista de 83 anos explicou que decidiu tornar pública a condição após um longo período de reflexão e adaptação à nova realidade. No comunicado, Simon contou que os sintomas começaram de forma discreta e, inicialmente, foram atribuídos a cirurgias de substituição dos dois joelhos e de um
um dos quadris realizados por causa da artrite. A cantora disse que chegou a presumir que a dificuldade para andar era simplesmente uma parte infeliz do processo de recuperação, mas que a mobilidade dela continuou a piorar. Contou ainda que passou a ter dificuldade para se levantar de cadeiras e sofás sem ajuda e que, em determinados momentos, sequer conseguia caminhar sozinha. O diagnóstico definitivo veio após uma avaliação completa feita por médicos em uma clínica. Carly Simon ressaltou que a doença afeta não apenas os movimentos, mas também a saúde emocional. Segundo ela, o Parkinson trouxe episódios de ansiedade, depressão, exaustão e apatia. A cantora explicou ainda que convive com dias bastante diferentes. Em alguns, se sente cansada a ponto de não conseguir fazer nada, enquanto em outros consegue se movimentar, pensar, trabalhar e se sentir ela mesma. Além do Parkinson, Simon revelou que também enfrentou um câncer de pele. O tumor foi removido por meio de cirurgia, mas o procedimento afetou a autoestima dela. Segundo a artista, a soma das dificuldades de mobilidade, do tratamento contra o câncer e dos impactos emocionais dos diagnósticos fez com que ela optasse por se afastar da vida pública durante os últimos anos. Apesar dos desafios, Carly Simon garantiu que nunca deixou de criar. Durante esse período, ela trabalhou em Comes in Waves, primeiro álbum de músicas inéditas desde 2008, com um lançamento marcado para 14 de agosto. Ao encerrar o comunicado, a cantora agradeceu o apoio da família, dos amigos, dos profissionais de saúde e dos fãs que demonstraram preocupação durante o período de afastamento.

Música e informação na madrugada, com informações da Agência Estadão. O Tribunal Superior Eleitoral formalizou parcerias com Facebook, Google, Kawai, TikTok, LinkedIn, X e Telegram para reforçar o combate à desinformação nas eleições de 2026. Os acordos prevêm canais de denúncia, capacitação de servidores e ferramentas de comunicação com o eleitorado. As parcerias integram o Programa Permanente de Enfrentamento à Desinformação da Justiça Eleitoral e são decorrentes da reunião realizada em 16 de julho entre o presidente da Corte, Cássio Nunes Marques, e representantes de plataformas digitais. A parceria com Facebook abrange também o Instagram e o WhatsApp. Entre as ferramentas previstas está o Megafone, que permitirá ao TSE divulgar mensagens relevantes aos usuários brasileiros sobre as eleições. No WhatsApp, o tribunal terá acesso à interface de programação que conecta sistemas de uma empresa ao aplicativo de mensagens para se comunicar diretamente com os eleitores. Além disso, usuários do aplicativo de mensagens poderão denunciar contas suspeitas de disparos em massa de conteúdo eleitoral. Após triagem do TSE, os casos com indícios de ilicitude serão encaminhados à plataforma para medidas cabíveis. Em relação ao Google, a parceria prevê a criação de uma seleção especial de aplicativos com conteúdo cívico na Google Play Store durante o período eleitoral, incluindo ferramentas oficiais do TSE relacionados ao pleito. A empresa também vai direcionar usuários a informações oficiais sobre título eleitoral, requisitos para votar e iniciativas da Justiça Eleitoral. Já o acordo com o X prevê implementação de comandos na página inicial da plataforma e nos resultados de pesquisas relacionadas às eleições, direcionando os usuários a informações oficiais. E ouça agora essa história. Um professor universitário nos Estados Unidos viralizou nas redes sociais ao contar como um truque de comando oculto que criou o ajudou a identificar estudantes que usaram inteligência artificial para responder a uma prova. O caso aconteceu na Alcorn State University, no Mississippi. O vídeo gravado pelo próprio docente, o historiador Jason Gibson, na semana passada, já soma mais de 2 milhões de visualizações em uma rede social. A prova era realizada de forma online e os estudantes deveriam escrever uma redação sobre a Revolução Industrial. A armadilha criada por Gibson consistiu em inserir no enunciado da prova uma frase de comando escrita com as letras e o fundo em branco, ou seja, imperceptível para quem estivesse lendo. O comando era a palavra Madagascar, que deveria aparecer em algum trecho do texto, em uma redação completamente sem sentido. O termo foi escolhido, segundo o professor, justamente porque Madagascar, a maior ilha da África, não tem nenhuma relação com a Revolução Industrial. O aluno que lesse o enunciado e respondesse com as próprias palavras não notaria a diferença. Mas o estudante que copiasse o enunciado todo e o colasse em um programa de IA para produzir o texto estaria, sem perceber, levando a frase oculta e dando esse mesmo comando do Madagascar à plataforma. A estratégia funcionou e Gibson acabou recebendo uma série de provas cujas redações continham frases com a palavra Madagascar fora de contexto. Ao todo, 32 alunos de uma turma de 35 pessoas acabaram sendo reprovados. O professor disse ter ficado espantado, já que além de os estudantes terem usado a IA, eles sequer revisaram a redação gerada pelo programa. Em outro vídeo, publicado na internet, Gibson explicou que chegou a apresentar os motivos da reprovação e abriu a possibilidade de os estudantes contestarem a nota caso tenham se sentido prejudicados. Dos 32 reprovados, apenas dois questionaram o resultado
e, de acordo com o professor, uma aluna conseguiu reverter a reprovação ao alegar que usa o notebook no modo noturno, o que deixaria a tela escura e a fez enxergar a frase oculta. Com isso, ao ler que a resposta deveria conter uma frase com a palavra Madagascar fora de contexto, ela entendeu que a instrução deveria fazer parte da resposta e precisava ser seguida. Por fim, Gibson afirmou que o objetivo do teste nunca foi reprovar ninguém. E aqui no Brasil, morreu um dos sobreviventes do acidente com Césio-137, ocorrido em 1987 em Goiânia. Lucimar das Neves Ferreira, de 53 anos, foi encontrado morto no último dia 25. A causa da morte não foi divulgada. A informação foi publicada pela Associação das Vítimas do Césio-137 nas redes sociais. Na época do acidente, Lucimar tinha 14 anos. Ele era irmão de Leide das Neves, criança que morreu semanas após entrar em contato com um pó químico e ingerir partículas radioativas. No ano seguinte, em 1988, o governo de Goiás criou a Fundação Leide das Neves Ferreira, com o objetivo de monitorar os efeitos da exposição à radiação ionizante nas pessoas afetadas pelo acidente, segundo informações da Secretaria de Estado da Saúde. O acidente com o Césio-137 é considerado o maior desastre radiológico do mundo, fora de usinas nucleares. O caso teve início no setor central de Goiânia, em uma área onde funcionava o Instituto Goiano de Radioterapia, quando um aparelho para tratamento oncológico abandonado foi encontrado por catadores e levado a um ferro velho. A abertura da cápsula liberou material altamente radioativo, que chamou a atenção pelo brilho azulado. Ele acabou sendo manuseado e compartilhado sem que as pessoas soubessem dos riscos. A contaminação se espalhou rapidamente e, ao todo, 249 pessoas foram afetadas diretamente e 4 morreram. Milhares tiveram as vidas impactadas, incluindo trabalhadores que atuaram na contenção do desastre.

Música e informação na madrugada com informações da Agência Estadão. Polícia descobre prédio dedicado à aplicação de golpes em São Paulo. Uma central de estelionatos de 4 andares instaladas em Guarulhos foi descoberta nesta semana. A agência era especializada na aplicação dos golpes do falso advogado, do falso gerente bancário e de empréstimos com cobrança de juros abusivos. O local foi tomado por policiais civis do setor de investigações gerais de Diadema. Ao todo, 22 pessoas foram presas em flagrante. No golpe do falso advogado, o criminoso entra em contato com pessoas que têm processos na justiça e finge ser advogado, cobrando taxas falsas sob o pretexto de liberar o dinheiro da causa. O esquema funcionava em um escritório de 4 andares, sendo 3 destinados a operações do bando. Além disso, o prédio também era monitorado permanentemente por câmeras de segurança instaladas

0: nas áreas interna e externa. Segundo a polícia, a estrutura reforça os indícios de planejamento e cautela adotados pelo grupo na prática dos golpes. As pessoas encontradas no interior do edifício estavam distribuídas em diferentes estações de trabalho, operando notebooks e celulares. Entre os detidos, havia 14 homens e 8 mulheres. Durante uma investigação por estelionato e furto mediante fraude, a polícia monitorou um prédio e notou dezenas de pessoas entrando sem sair do local. Aproveitando que uma mulher abriu o portão, os agentes entraram para cumprir o mandado de busca e descobriram que o edifício funcionava como uma central de golpes. No total, os policiais apreenderam 25 celulares, 8 notebooks, diversos documentos e uma grande quantidade de chips de telefonia. Esses materiais eram utilizados pelos operadores e posteriormente descartados para dificultar o rastreamento das fraudes. 4 motos também foram apreendidas. Ainda segundo a polícia, o bando possui estrutura bem definida, com divisão de funções entre os operadores e uma hierarquia interna que era comandada por 2 pessoas. Na tentativa de destruir e ocultar provas no momento da entrada da equipe policial, 2 notebooks e 3 celulares foram danificados pelos suspeitos. A ocorrência foi registrada pelos crimes de associação criminosa, estelionato e usura pecuniária ou real. Em Brasília, o ministro Flávio Dino, do Supremo Tribunal Federal, intimou o governo e o Congresso a detalharem como deputados e senadores podem ser punidos em caso de desvios nas emendas orçamentárias. A decisão atende a uma ação da Rede Sustentabilidade por maior responsabilização nos repasses. O prazo fixado pelo ministro é de 10 dias, mas vence somente em 19 de agosto, devido ao recesso do Judiciário. O Executivo, a Câmara dos Deputados e o Senado devem apresentar qual é a atuação de cada agente em todas as etapas do ciclo da despesa. A ação alega que os parlamentares ganharam mais poder para destinar recursos públicos, mas sem passar pelo mesmo controle exigido de quem gerencia gastos do governo. Ou seja, segundo o partido, deputados e senadores têm o bônus de indicar as emendas sem o ônus de prestar contas. No caso de crimes de improbidade administrativa no Executivo, os ordenadores de despesas podem ser condenados à inelegibilidade e ter os direitos políticos suspensos. Dino disse considerar contraditório que o parlamentar permaneça imune aos mecanismos de controle quando a própria atuação interfere diretamente na destinação dessas verbas. Na ação, a rede pede ainda que parlamentares que indicam emendas tenham os mesmos deveres de transparência, motivação e prestação de contas exigidos de quem gerencia gastos públicos. Também pede a suspensão da destinação de verbas a entidades privadas indicadas por parlamentares sem a prévia observância dos procedimentos públicos de seleção. A Anvisa aprovou nesta semana o registro de 5 novos medicamentos injetáveis à base de semaglutida. Este é o princípio ativo de canetas utilizadas no tratamento do diabetes tipo 2 e da obesidade. As autorizações são válidas para os seguintes produtos: Orsema, Rembaxi, Ovose e Avitacare, Semasum da Sun Pharma, Semavi da Cosmed e Zempinel da Brain Pharma. A Anvisa informou que os medicamentos foram registrados por comparação com o produto de referência Ozempic e são indicados para o tratamento de adultos com diabetes tipo 2. Insuficientemente controlado. A agência também informou que os novos dispositivos injetáveis foram autorizados para uso complementar à dieta e exercícios, mas isso apenas quando o uso de metformina é considerado inapropriado devido à intolerância do paciente ou contraindicações. Na resolução, os produtos foram registrados na modalidade regulatória destinada a medicamentos com princípio ativo já conhecido, Para esses casos, parte das evidências científicas pode ser aproveitada, desde que a empresa comprove a qualidade, a segurança e a eficácia do produto. As apresentações aprovadas consistem em soluções injetáveis para aplicação subcutânea, acompanhadas de caneta aplicadora e agulhas. Em agosto do ano passado, a Anvisa passou a priorizar a análise de medicamentos à base de semaglutida e liraglutida, devido a um pedido do Ministério da Saúde e a necessidade de abastecimento do mercado nacional. Para isso, foi publicado um edital de chamamento. Paralelamente, a agência colocou em prática um plano para reduzir as filas de concessão de registros de medicamentos e diminuir o tempo de análise desses pedidos. Segundo a agência, o processo de avaliação inclui a realização de estudos clínicos, a análise de documentação e a inspeção da linha estéril de produção. A agência acrescentou que o aumento no número de pedidos de registro está relacionado ao desenvolvimento de versões sintéticas do hormônio natural GLP-1 e a expiração das patentes de alguns medicamentos nos últimos anos.
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2: 5:26.
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5: Olá, querido ouvinte! Hoje vamos resgatar um clássico cheio de memória afetiva. A deliciosa gemada com baunilha. Simples, cremosa, perfeita para aquecer o coração. Você vai precisar de 2 gemas de ovos bem frescas, 2 colheres de sopa de açúcar, 150 ml de leite quente, 1 colher de chá de extrato de baunilha e canela em pó. Modo de preparo: bata as gemas com açúcar até formar um creme claro e fofo. Acrescente a baunilha e aos poucos vai despejando o leite quente, mexendo sem parar para encortar. Se preferir uma textura mais firme, leve ao fogo baixo por 2 a 3 minutos, sempre mexendo sem deixar ferver. Sirva bem quentinho, com uma pitada de canela por cima. É uma bebida simples, reconfortante, perfeita para aqueles dias em que tudo que a gente precisa é de um abraço em forma de receita. Bom apetite! Para tirar dúvidas ou saber mais, acesse este e outros podcasts através do nosso site alvoradafm.com.br ou no meu Instagram, Flávio Chapuri. Eu sou o Flávio Trombino para Alvorada FM.

0: 16 e 16.
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0: Na Alvorada FM Maná, Vivir Sinar, você ouviu Flávio Venturini e Vanessa da Mata, Noites com Sol e Pink Floyd, Wish You Were Here. Agora são 7:01, excelente mês de agosto que começa hoje para você que está ligado na Alvorada FM. Ótimo final de semana e sábado, eu sou Joênio Martins, na Alvorada, 7:01.
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0: Quadrilhas do Grupo Especial se apresentam neste fim de semana no concurso municipal do Arraial de Belô 2026. Ao todo, 16 agremiações sobem ao palco. Entre elas estão as quadrilhas Estrela Matutina, Pé Rachado, Sol Nascente e Arribaçaia. Cada grupo será avaliado por uma comissão em quesitos como performance, alinhamento e coreografia. As agremiações campeãs serão conhecidas na terça-feira no centro, aliás, no coreto do Parque Municipal. O segundo fim de semana do Arraial de Belô ocorre neste sábado e domingo no Mineirinho. A entrada é gratuita e a programação completa você confere em nosso site acessando alvoradafm.com.br. E em função do Arraial, a BH Trans realiza a operação especial de trânsito e transporte para atender ao público neste fim de semana. E também nos arredores do Mineirinho, faixas serão afixadas e agentes vão atuar no local para informar motoristas e pedestres quanto a alterações nas ruas, funcionamento do transporte coletivo e pontos de táxi e veículos por aplicativo. Tanto no sábado quanto no domingo, a operação começa à 1:00 PM. No transporte público, a linha especial 55 do MOV, que vai da Pampulha a Savassi via centro, vai operar ao fim do Arraial. Saiba mais no site da Prefeitura de BH. Agora são 7:02, música e informação.
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0: Alvorada FM, Elton John, Sad Songs, The Weeknd, Hour of Time e Josh Duck, participação de Stanley Clark, Sweet Baby. Agora são 7h29.
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0: Com as primeiras informações do trânsito, Emerson Rodrigues está chegando e falando sobre a 040. Atenção, motorista. Bem-vindo, Emerson. Muito bom dia para você.
2: Bom dia, Joênio. Bom dia, ouvinte Alvorada. Manhã de sábado começa com interdição parcial na BR-040, na saída para o Rio de Janeiro, perto do bairro Jardim Canadá, em Nova Lima. Ocorrência que causa cerca de 2 quilômetros de lentidão. Motorista, paciência, programe-se. Já na chegada a Belo Horizonte, trânsito na BR-040 flui sem problemas. 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Emerson Rodrigues para a Rádio Alvorada.
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8: Alagoa é uma cidade com 2.749 habitantes na Serra da Mantiqueira, no sul de Minas. Mas acredite, é lá que fica a Queijaria da Lagoa. Uma queijaria mineira que faturou 13 medalhas no maior concurso de queijos do país. Sozinha, essa queijaria soma mais de 100 prêmios nacionais e internacionais. E essas 13 medalhas representam muito em um concurso que é o maior do Brasil, voltado para produtos lácteos artesanais. O evento acontece em Blumenau, Santa Catarina, e o nosso estado foi o mais premiado do país. Ao todo, nós levamos 619 medalhas. Acredite se quiser. Mas a verdade é que o nosso queijo é motivo de muito orgulho e a gente não pode se esquecer. E a Queijaria da Lagoa nos representou muito bem. Receberam a medalha de ouro os queijos Alagoa Fumacê, Alagoa 1722, Batista da Lagoa, Faixa Dourada e Pérola da Mantiqueira. Para saber mais e conhecer sobre esses queijos, você pode procurar a Queijaria da Lagoa no Instagram. O perfil é Queijos da Lagoa. E para rever essa dica, você pode me procurar no Coisas de Mineiro ou acessar a alvoradafm.com.br/podcasts. Sou Isabela Lapa para Alvorada.

0: Você ouviu na Alvorada FM, Jason Mraz, 93 Million Miles, Beto Guedes, Quando Te Vi, Maroon 5, Memories. Agora, faltando 4 minutos para as 8 horas.
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0: A Receita Federal iniciou ontem a emissão de CNPJs alfanuméricos. A mudança vale apenas para novas inscrições, não havendo alterações nos cadastros já existentes. O objetivo é permitir a continuidade de geração de registros nos próximos anos, já que as combinações numéricas estão perto do esgotamento. A nova estrutura manterá os 14 caracteres, porém, com letras de A a Z nas 12 primeiras posições. Os dois últimos dígitos verificadores seguem exclusivamente numéricos. Apesar da mudança, o procedimento de inscrição atual do CNPJ não será alterado. E também nesta sexta, a Receita Federal pagou o terceiro lote de restituição do Imposto de Renda 2026. Foram depositados mais de 4 bilhões e meio de reais a cerca de 2 milhões e 700 mil contribuintes. Dessa vez, a maior parte das restituições foi destinada a contribuintes não prioritários. O lote ainda inclui declarantes com prioridade legal, como idosos e pessoas com deficiência, além daqueles que optaram pelo formulário pré-preenchido ou por receber os valores via Pix. Os créditos são realizados diretamente na conta bancária indicada no ato da declaração. 2 minutos para as 8. 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

0: Alvorada FM, você sabe porque houve One Wake Me Up Before You Go-Go, Michael e The Mechanics, Over My Shoulder e Pink Floyd, Wish You Were Here. Agora são 8h26, bom dia.
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0: Emerson Rodrigues de volta com novas informações, caminhos que levam a Cristiano Machado, Pedro I e Antônio Carlos. Emerson.
2: Joênio, na região do bairro São Bernardo, tem lentidão na Avenida Cristiano Machado, sentido centro, por causa da obra no encontro com a Avenida Sebastião de Brito. Dica para você, motorista, saindo de Venda Nova em direção à região central de BH, é o caminho pelas avenidas Pedro I e Antônio Carlos. 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Emerson Rodrigues, para a Rádio Alvorada.
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6: Alô, ouvintes, leitores do Mundo Livro, hoje eu falo sobre o romance de estreia de Kalila das Mercês, intitulado Nódoa, editado pela Companhia das Letras. Narrado por Regina e Lourdes Maria, ligadas por uma relação tão intensa quanto difícil de definir, Nódoa fala de mulheres que atravessam fronteiras geográficas e emocionais ao longo de várias décadas. Tudo começa nos anos 60, em uma comunidade unida por laços de afeto, cuidado e tradição, muito além dos vínculos de sangue. Ao longo da narrativa, Kalila das Mercês constrói um mosaico de memórias, cartas, relatos orais, fragmentos de cadernos e histórias que se cruzam. No centro desse movimento está Dona América, personagem quase mítica que conecta gerações e destinos. Em uma escrita profundamente poética, a autora fala de migração, pertencimento, herança feminina e sobre os fios invisíveis que mantêm as pessoas ligadas mesmo quando a vida insiste em separá-las. Kalila das Mercês é escritora, poeta e pesquisadora baiana. Publicou pela editora Nós o livro Conto Poema Planta Oração. Meu nome é Afonso Borges e você pode ouvir e baixar todos os podcasts que eu falo no site alvoradafm.com.br.

0: Na Alvorada FM, você ouviu Ana Rato, Passe em Casa, antes Adele, Rolling the Deep e Patrick Swayze, She's Like the Wind. Agora faltando 4 minutos para as 9 horas.
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0: Após mais de 2 anos fechada para reforma, a Praça do Papa no bairro Mangabeiras, região Centro-Sul de Belo Horizonte, será reaberta ao público na sexta-feira que vem. O anúncio foi feito ontem pelo prefeito Álvaro Damião em vídeo publicado nas redes sociais. O local está fechado desde fevereiro de 2024, quando tiveram início os serviços de restauração. A previsão inicial era que o espaço fosse reaberto no fim do mesmo ano, porém, adiamento na entrega das obras comprometeram o cronograma. O projeto de reforma da praça prevê melhorias como troca do piso, modernização do sistema de iluminação e instalação de brinquedos.
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0: E o fim de semana vai ser de muita comida boa com a 4ª edição do Festival Fartura Nova Lima. Com o tema Cozinhas de Família, o evento celebra receitas que atravessam gerações e mexem com a memória do público. A programação é variada e conta com a participação de chefes especializados nas gastronomias nacional e internacional, além de uma série de atrações musicais. Entre elas, a cantora Fernanda Takai, que se apresenta hoje, e as bandas Escanastra e Saideira, que homenageiam neste domingo grandes sucessos do Skank. O Fartura Nova Lima será realizado no espaço CESU, na Lagoa dos Ingleses, a partir das 10 da manhã, e o acesso é gratuito. Agora faltam 2 minutos para as 9. 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
0: Olá, estamos de volta. Excelente sábado. Agora são 9 horas em ponto e vai rolar uma hora direto só de música. Ouça o que vem por aí.
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0: Agora são 9:09.
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2: Taylor Swift, I Knew It, I Knew You, tema do filme Toy Story 5.

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1: Bill Medley, Jennifer Warners, você ouviu na Alvorada, fechando a primeira parte do bônus, The Time of My Life, Whitney Houston, Excel e Madonna, Craze for You. Agora são 9h27. Fique sempre em boa companhia com a Alvorada FM. 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Por aqui segue o Bônus 927. Celine Dion e Stevie Wonder.

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1: Final do bônus desta hora, você ouviu na Alvorada FM, FR David Words, Leo Jaime, A Vida Não Presta e Jezuton, I'll Never Love This Way Again. Agora faltando 5 minutos para as 10 horas.
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1: A bandeira tarifária nas contas de energia elétrica vai continuar amarela no mês de agosto. Com isso, o valor será calculado considerando uma cobrança adicional de R$ 1,88 a cada 100 kWh consumidos. Segundo informou a ANEEL, a decisão se deve à redução nos níveis dos reservatórios das hidrelétricas e também à necessidade de acionamento de fontes mais caras de energia. Com a vigência da bandeira amarela, a recomendação é para que a população evite desperdícios para manter a sustentabilidade do setor elétrico.
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1: Sábado será de céu claro a parcialmente nublado, com tempo seco em Belo Horizonte e região metropolitana. Capital mineira, a temperatura mínima registrada hoje foi de 12 graus, enquanto a máxima pode chegar aos 25, com umidade relativa do ar em torno de apenas 30% à tarde. Neste momento faz 19 graus em BH. Agora faltando 3 minutos para as 10. 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

0: Na Alvorada FM, você ouviu Evo in the Fire, Let's Groove, Eric Clapton, My Father's Eyes e Paulo Ricardo e Renato Russo, A Cruz e a Espada. Agora são 10h25.
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0: Novas informações do trânsito, Emerson Rodrigues. E agora?
2: Joênio, em Contagem, pista da Avenida Cardeal Eugênio Pacelli, no sentido Belo Horizonte, foi liberada depois da trincheira da Praça da CEMIG, local onde mais cedo houve engavetamento que envolveu 3 carros. A liberação foi informada pela Transcom e o fluxo já está se normalizando no trecho. Aproveitando para dizer que entre BH e Contagem são boas as condições para quem passa pela Via Expressa nos 2 sentidos. 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Emerson Rodrigues para a Rádio Alvorada.
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0: Tomar café quente, feito na hora, é a melhor maneira de começar bem o dia, principalmente nas manhãs frias do inverno. Mas o café é uma bebida forte, que estimula o estômago e pode aumentar a produção de ácido gástrico. Portanto, não deve ser tomado em grande quantidade ou com frutas doces e ricas em fibras. Prolongue o intervalo entre beber café e comer frutas, entre elas melão e banana, que são mais sensíveis à cafeína. O melão é melhor ser digerido sozinho e não junto com o café. A banana, mesmo sendo uma fruta mais neutra, pode causar fermentação se o estômago estiver ácido ou vazio demais. O que os nutricionistas sugerem é evitar café em jejum junto com frutas e, se possível, tomar café com um pouco de leite ou trocá-lo por chá de camomila ou erva doce, o que reduz a acidez. E comer frutas algumas horas depois ou no lanche da tarde.

0: Alvorada FM, você sabe porque houve os Paralamas do Sucesso e Djavan, a brasileira Maroon 5, Sugar e Lenny Kravitz, It's an Even Over Till It's Over. Agora são 10h55.
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0: Começa a valer hoje em todo o país o aumento do percentual obrigatório de etanol misturado à gasolina, que passa de 30 para 32%. A proposta tem validade inicial de 180 dias, podendo ser prorrogada por mais 180. Segundo o Conselho Nacional de Política Energética, a medida considera a volatilidade no mercado de petróleo e busca reduzir a dependência de combustíveis fósseis importados. Dados do Ministério de Minas e Energia apontam que a adoção do chamado E32 pode reduzir a necessidade de importação de gasolina em cerca de 500 milhões de litros por mês.
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0: E o Aeroporto Internacional de Belo Horizonte, em Confins, opera normalmente na manhã deste sábado. O voo 4417 da Azul, que partiria para o Rio de Janeiro à 1 da tarde, foi cancelado. Para as próximas horas, não há registro de atrasos no terminal. Entre os principais aeroportos do país, também tem funcionamento normal os terminais de Congonhas e Guarulhos, em São Paulo, além do Galeão e Santos Dumont, no Rio de Janeiro. Faltando agora 4 minutos para as 11, música e informação.
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0: Olá, estamos de volta. Faltando agora 2 minutos para as 11 horas. Uma hora direto só de música. Já vai começar. Ouça o que vem por aí.
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2: Ed Sheeran e Passenger. Let Her Go.

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1: Billy Ocean, Caribbean Queen, fechando essa segunda parte aqui do nosso bônus, a primeira parte, aliás, e você ouviu antes Jojo, Too Little Too Late e Starship Sarah. Agora são 11:26, fique sempre em boa companhia com a Alvorada FM. 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Agora sim vem a segunda parte, 11:26, Dino Vanelli.

0: Encerrando o bônus desta hora, você ouviu na Alvorada FM, Jack Johnson, Sidney Wade, Wishing, Nando Reis, Só Posso Dizer e George Michael, Miss Sarajevo. Agora faltando 8 minutos para o meio-dia.
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0: Metade dos consumidores de Belo Horizonte deve ir às compras para o Dia dos Pais. Segundo o levantamento da Fecomércio MG, o ticket médio por presente deve variar entre R$70 e R$200. Itens como roupas e calçados seguem liderando a lista de preferência do público. Enquanto aos meios de pagamento, o cartão de débito aparece como opção para 28% dos consumidores, seguido pelo crédito à vista e o crédito parcelado. Ainda segundo a pesquisa, 32% das pessoas pretendem fazer as compras em shoppings, enquanto 14% devem recorrer ao comércio eletrônico. A pesquisa de intenção de compra para o Dia dos Pais ouviu 405 consumidores de BH entre os dias 10 e 15 de julho.
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0: E Belo Horizonte recebe hoje mais uma edição do festival Meu Vizinho Pardini, o projeto que há 11 anos leva arte e cultura para espaços públicos de BH, reúne música, circo, brincadeiras infantis e serviços de cuidado com a saúde. Desta vez, a programação conta com acrobacias aéreas, malabarismo, aferição de pressão e um show de Roberta Sá, que promete encerrar as atividades em grande estilo. O festival Meu Vizinho Pardini começa daqui a pouco, a 1 da tarde, e vai até às 8 da noite na Praça da Liberdade. E a entrada é gratuita.
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0: E o Emerson Rodrigues está de volta agora falando sobre o anel rodoviário. Emerson.
4: Joênio, anel rodoviário no sentido Rio de Janeiro tem trânsito carregado agora. Desde o bairro Jardim Montanhês, com filas que começam pouco antes do viaduto sobre a Avenida Pedro II e vão até a Praça São Vicente, onde há redução de 3 para 2 faixas. Motorista, você ganha tempo pela marginal. Já no sentido Vitória, trânsito mais carregado, perto da Praça São Vicente, perto do antigo aeroporto Carlos Prates, mas é um trecho pequeno de lentidão, motorista, então vale a pena ter calma e insistir. 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Emerson Rodrigues para a Rádio Alvorada.
0: Ok, Emerson, obrigado por suas informações. Agora faltando 5 minutos para o meio-dia. Eu sou o Joênio Martins. Excelente final de semana para você que está na Alvorada FM 94,9 com música e informação. E segue a partir de agora em ótima companhia da Renata Silva.
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0: Na Alvorada FM, você ouviu Alicia Keys, Girl on Friday, Tina Turner, What's Love Got to Do It e Roupa Nova, Dona. Boa tarde, meio-dia e 18.
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0: Vamos às informações do trânsito com o repórter Emerson Rodrigues. Destaque para o entorno da rodoviária e atualizações da BR-040. Boa tarde, Emerson.
2: Boa tarde, Renata. Boa tarde para você que ouve a Rádio Alvorada no entorno.

0: A pista confirmando já foi liberada e o trânsito já está normalizado. 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Emerson Rodrigues para a Rádio Alvorada.
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8: Olá, querido ouvinte! Hoje vamos resgatar um clássico cheio de memória afetiva: a deliciosa gemada com baunilha. Simples, cremosa, perfeita para aquecer o coração. Você vai precisar de 2 gemas de ovos bem frescas, 2 colheres de sopa de açúcar, 150 ml de leite quente, 1 colher de chá de extrato de baunilha e canela em pó. Modo de preparo: bata as gemas com açúcar até formar um creme claro e fofo. Acrescente a baunilha e aos poucos vai despejando o leite quente, mexendo sem parar para encortar. Se preferir uma textura mais firme, leve ao fogo baixo por 2 a 3 minutos, sempre mexendo sem deixar ferver. Sirva bem quentinho, com uma pitada de canela por cima. É uma bebida simples, reconfortante, perfeita para aqueles dias em que tudo que a gente precisa é de um abraço em forma de receita. Bom apetite! Para tirar dúvidas ou saber mais, acesse este e outros podcasts através do nosso site alvoradafm.com.br ou no meu Instagram, Flávio Chapuri. Eu sou o Flávio Trombino para Alvorada FM.
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0: Nova Hora de FM, Jason Mash, Love Someone, Johnny Warwick, Heartbreak e Gilberto Gil, Esperando na Janela. Boa tarde, meio-dia e 52.
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0: A justiça aceitou nesta sexta-feira a denúncia contra a diarista, acusada de matar um casal de idosos em Belo Horizonte. Paola Stephanie Neto Cirino vai responder por duplo latrocínio, adulteração de provas e furto mediante fraude. Além dela, a justiça também tornou réu o proprietário de um restaurante no centro de Belo Horizonte, que teria permitido o uso de cartões das vítimas em equipamentos do estabelecimento. A suspeita é de que os dois teriam dividido os valores movimentados. Cláudio Atala Inácio, de 75 anos, e a esposa Maria Clotilde Atala, de 76, foram mortos no apartamento onde moravam no dia 29 de junho. Após o crime, Paola deixou o local levando joias, celulares, cartões bancários e outros bens do casal.
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0: O Atlético entra em campo hoje contra o Juventude pelo jogo de ida das oitavas de final da Copa do Brasil. A partida acontece na Arena MRV às 7:30 da noite e os ingressos estão à venda no site do clube a partir de R$ 99,00 a inteira, com desconto para sócio-torcedores. Pela mesma competição, o Cruzeiro joga amanhã contra a Chapecoense em Santa Catarina. No duelo de classificação para as oitavas, a Raposa eliminou Goiás por 1-0, enquanto o time catarinense derrotou o Botafogo por 2-0.
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0: Agora faz 23 graus no alto da Raja Gabalha.
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0: Uma excelente tarde de sábado para você, meio-dia e 57. Tem mais música boa chegando. Confira o que vem por aí.
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Essa primeira parte do bônus, Michael Jackson, Remember the Time, antes Culture Club, Everything I Own, e Charlie Puth e Meghan Trainor, Marvin Gaye. 1h25, fique sempre em boa companhia com a Alvorada FM. 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

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E o bônus continua com a Adele.

0: Fechando o bônus da Alvorada com Michael McDonald, Anton Alton, High No, Air Supply, Even the Nights Air Better e Biquíni Cavadão, Múmias. Boa tarde, 1h57.
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0: O SAMUVET, Serviço de Atendimento Móvel de Urgência Veterinária de Belo Horizonte, opera com restrições neste fim de semana. Segundo a Prefeitura, até amanhã as equipes estarão disponíveis apenas das 9 da noite às 5 da manhã. A redução nos atendimentos é para a participação dos socorristas em atividades de capacitação para aprimoramento de técnicas de salvamento. Inaugurado em abril, o SAMUVET atua no socorro a animais atropelados, com fraturas ou envolvidos em outras situações que exigem cuidado médico imediato. A previsão é que o serviço volte a funcionar 24 horas a partir de segunda-feira.
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0: Belo Horizonte tem tarde de sol entre nuvens e previsão de frio à noite. Na capital mineira, a temperatura mínima registrada hoje foi de 12 graus, enquanto a máxima pode chegar aos 25, com umidade relativa do ar em torno de 30%. Agora faz 24 graus no alto da Avenida Raja Gabalha.
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0: Na Alvorada você ouviu Madonna, Cherish, Paul Redcastle, Ventura Highway e Djavan, Si. Boa tarde, 2h25.
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5: Em 2022, a revista sueca Vibilagari fez um teste que consistia em cronometrar o tempo que o motorista levava para executar comandos simples, como trocar a estação do rádio, alterar a temperatura do ar-condicionado e ajustar a iluminação interna em veículos equipados com central multimídia. Isso dirigindo a uma velocidade constante de 110 km por hora. E a publicação ainda realizou a mesma aferição em um modelo que não dispunha desse equipamento. Nele, o condutor precisou de apenas 10 segundos, enquanto nos demais, os tempos chegaram à marca de 30 segundos. Inclusive, eu já cheguei a comentar sobre esse experimento. Pois agora, a Vibilagari repetiu o teste com veículos atuais. E na maioria dos casos, os resultados pioraram em relação aos anteriores. Em alguns modelos, o motorista precisou de 35 segundos para desempenhar os mesmos comandos. Já a distância média percorrida sem foco na estrada aumentou de 756 metros para 813 metros. A publicação atribui essa piora à eliminação dos comandos físicos do painel e ao acréscimo de funções à central multimídia. Fica o alerta para os condutores. Siga-me no Instagram, Alexandre Carneiro _ Carros, e baixe este e outros podcasts pelo site alvoradafm.com.br. Eu sou Alexandre Carneiro para a Rádio Alvorada.

0: Na Alvorada FM você ouviu Skank, Ainda Gosto Dela. Teve também U2 e o Before, I Can Help Fall in Love. Boa tarde, 2h55.
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0: O presidente Lula vetou o projeto de lei que transformaria os CEFETs de Minas Gerais e do Rio de Janeiro em universidades tecnológicas federais. Relatado pelo ex-ministro Camilo Santana, o texto prevê autonomia administrativa, financeira, patrimonial e didática às novas instituições, que seriam vinculadas ao Ministério da Educação. Segundo Lula, porém, a proposta é inconstitucional. Isso porque implicaria na reorganização da administração pública federal, matéria cuja iniciativa é reservada à Presidência da República. Agora, o veto segue para análise no Congresso Nacional, que pode votar por mantê-lo ou rejeitá-lo. E a partir de hoje, brasileiros que desejarem entrar na Guiana Francesa não precisarão mais de visto. A medida foi anunciada em julho, após a assinatura de um acordo entre o ministro das Relações Exteriores do Brasil, Mauro Vieira, e o chanceler francês, Jean-Noël Barrot. A Guiana Francesa, território ultramarino da França, está localizada no norte da América do Sul e faz fronteira com o Brasil pelo Amapá. A isenção do visto era discutida há décadas e integra o princípio da reciprocidade, uma vez que turistas franceses não precisam de visto para entrar em solo brasileiro.
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0: Uma ótima tarde de sábado para você. Agora são 2h01. Tem mais música boa chegando. Confira o que vem por aí.
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Do bônus, você ouviu com The Gang. Get Down On It, Merillion, Kaylee e Nando Reis com Pitch, Por Onde Andei. Boa tarde, 3 horas e 22 minutos. 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E o bônus continua com Sixpence No Richie.

0: Fechando o bônus com Pharrell Williams, Happy, Tina Turner, Paradise is Here e Sam Smith, Dance with a Stranger. Boa tarde, 13h53.
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0: Mais de 700 mil tentativas de fraude no comércio eletrônico foram registradas em todo o Brasil no primeiro semestre do ano. Segundo dados da Serasa Experian, caso as operações não tivessem sido impedidas, o prejuízo a empresas e consumidores poderiam somar mais de R$500 mil. O setor de beleza foi o que registrou a maior parte das tentativas, com aproximadamente 68 mil ocorrências. Na sequência, aparecem os segmentos de calçados e saúde. Para não haver risco nas compras online, a Serasa recomenda consumidores e empresas a verificarem a reputação da loja e investirem em recursos de identificação do cliente.
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0: O pianista curitibano Bruno Rabowski está de volta a Belo Horizonte com o concerto Rock ao Piano em única apresentação. Desde 2013, quando iniciou o projeto, Bruno passou por mais de 20 estados brasileiros apresentando versões especiais de músicas nacionais e internacionais. Dessa vez, o pianista leva ao público um show inteiramente dedicado ao Queen, com releituras de sucessos e de canções pouco conhecidas do grupo, que marcou a história do rock mundial. O concerto Rock ao Piano será neste domingo, às 19h, no Teatro SESI Minas. Informações sobre ingressos você encontra em nosso site alvoradafm.com.br.
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0: Na Alvorada FM, você ouviu o Lionel Richie, All Night Long, Backstreet Boys, Quit Play Games e Captain Tennille, do Toot Me One More Time. 4h24, boa tarde.
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0: Na Alvorada FM você ouviu Everything for the Girl Missing, Lulu Santos, Toda Forma de Amor e Coldplay BTS, My Universe. Boa tarde, 4h53.
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0: A Prefeitura de Belo Horizonte realiza neste domingo operação de trânsito para corrida na Avenida dos Andradas. A concentração dos participantes será na Praça da Estação, com largadas a partir das 7h15 da manhã. A principal interdição será no trecho da avenida entre as ruas Guaicurus e Ponta Porã, no sentido centro. No transporte coletivo, ônibus que passam pela região terão o itinerário alterado. Cartazes com informações para os usuários foram afixados dentro dos veículos. Agentes da BH Trans, da Guarda Civil Municipal e da Polícia Militar vão monitorar o trânsito e orientar motoristas sobre os desvios alternativos.
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0: O Atlético entra em campo hoje contra o Juventude pelo jogo de ida das oitavas de final da Copa do Brasil. A partida acontece na Arena MRV às 7h30 da noite e os ingressos estão à venda no site do clube, a partir de R$ 99,00 a inteira, com desconto para sócio-torcedores. Pela mesma competição, o Cruzeiro joga amanhã contra a Chapecoense em Santa Catarina. No duelo de classificação para as oitavas, a Raposa eliminou Goiás por 1-0, enquanto o time catarinense derrotou o Botafogo por 2-0. Alvorada FM, 4h55, eu sou Renata Silva e você fica agora na companhia de Bel Augusto. Boa tarde.
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8: A partir de agora, muita música de qualidade. 4h57. Hora de saber o que vem por aqui.
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0: sequência final do bônus com Shakira, Estou Aqui, Information Society, Repetition, Engenheiros do Havaí, Somos Quem Podemos Ser, Chris the Bug, Love Is My Decision e James Blunt com Same Mistake. Alvorada FM, Belo Horizonte, música e informação. 5:54.
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0: Conferindo 5:54, pelo menos 6 bairros das regiões oeste e noroeste de Belo Horizonte podem ficar sem água neste domingo. Segundo a Copasa, o motivo é a falta de energia programada pela CEMIG. A interrupção pode causar intermitência nos bairros Califórnia, Camargos, Maravilha, Santa Maria, Esporte Clube e Vila Virgínia. A previsão é de que o abastecimento seja normalizado gradativamente, tão logo seja restabelecido o fornecimento da eletricidade. Ainda segundo a Copasa, imóveis que possuem caixa d'água podem não sofrer os impactos do desabastecimento.
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0: O domingo será de céu claro a parcialmente nublado em Belo Horizonte e região metropolitana. Na capital mineira, os termômetros devem variar entre 12 e 26 graus, com umidade relativa do ar em torno de apenas 20% à tarde. Neste momento, no alto da Raja, termômetros na marca dos 21 graus. 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Em instantes tem o melhor dos anos 70, 80 e 90 com Edson Aquino. É o Alvorada Vintage que vem aí. 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
1: Olá, um salve a você, ligado aqui na 94,9 Alvorada FM de Belo Horizonte. É o primeiro sabadão de agosto e eu, Edson Aquino, já estou chegando pra gente viajar junto nas canções do passado, abrindo o Vintage de hoje com Carl Carlton. She's a Bad Mama Jama é uma canção gravada por esse cantor e compositor americano. Ela ficou 21 semanas nas paradas americanas, 6 semanas a mais que seu maior sucesso, que era Everlasting Love, rendendo a Carlton uma indicação ao Grammy de melhor performance vocal de R&B em 1982. Essa canção também ficou 8 semanas em segundo lugar na parada R&B and Soul. Vamos abrir então o Vintage com She's a Bad Mama Jama.

0: Ouvimos aí então Titãs, Insensível, Snap, Rhythm is a Dancer, Culture Club, It's a Miracle, Tears of Fears, Pale Shelter. Primeiro destaque foi Cal Carlton com She's a Bad Mama Jamma.
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0: E a música não para, vamos dar sequência com Billy Griffin. William L. Griffin é um cantor e compositor americano que no início de carreira se destacou ao substituir Smokey Robinson como vocalista principal da banda Miracles em 1972. Depois de co-escrever vários sucessos do grupo, 10 anos passados, ele lançou Be With Me, seu primeiro álbum solo, com seu maior sucesso, Home Tider in the Rain. Griffin tornou-se compositor e arranjador de vocais de apoio para vários outros artistas, mas seu grande destaque é a canção que você ouve agora.

0: Legião Urbana atual com o mundo anda tão complicado. Kyle Minogue, Can't Get You Out of My Head, Rick Astley, Take Me to Your Heart, Michael Jackson, Rock With You, destaque para Bill Griffin com Hold Me Tighter in the Rain.
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0: Você está na 94,9. Todo fim de semana a gente viaja nas canções do passado e você pode ouvir o programa novamente se quiser acessando a aba podcast em alvoradafm.com.br. E na sequência vem aí Diana King. Shy Guy é uma música dessa cantora e compositora jamaicana para o álbum da trilha sonora do filme Bad Boys. Também apareceu no álbum de estreia de estúdio de King, Tougher Than Love, em 1995. Ela foi destaque definitivo do álbum e considerada uma das melhores músicas de reggae fusion da época. Shy Guy também teve sucesso nas paradas, alcançando a 13ª posição nos Estados Unidos, segundo lugar no Reino Unido. Na sequência, então, vamos de Diana King, Shy Guy.

0: nossa sequência final trouxe pra você Quincy Jones, I Know Corrida, Cliff Richard, Steve Wonder, She's So Beautiful, Backstreet Boys, Everybody, Diana King, Shy Guy, e o destaque final que foi Swing Out Sister, essa banda pop britânica inicialmente formada por Andy Connell, teclados, Martin Jackson, bateria, e Corinne Drury, vocal, e se tornaram conhecidos mundialmente pela música de 1986, Breakout, que a gente ouviu, além de outros sucessos como Surrender, Twilight World, Am I the Same Girl. E com Swing Out Sister, a gente encerra o Alvorada Vintage deste sábado, agradecendo mais uma vez a sua sintonia. Vamos juntos aí, você pode ouvir o programa de novo se quiser, é só acessar a aba podcast em alvoradafm.com.br. Eu, Edson Aquino, me despeço, desejo a você uma ótima noite de sábado. Amanhã, a partir das 6 da noite, tem mais Alvorada Vintage pra você.
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3: 6:58. A bandeira tarifária nas contas de energia elétrica vai continuar amarela no mês de agosto. Com isso, o valor calculado considerando uma cobrança adicional de R$ 1,88 a cada 100 kWh consumidos. Segundo informou a ANEEL, a decisão se deve à redução nos níveis dos reservatórios das hidrelétricas e à necessidade de acionamento de fontes mais caras de energia. Com a vigência da bandeira amarela, a recomendação é para que a população evite desperdícios para manter a sustentabilidade do setor elétrico. E começou a valer hoje em todo o país o aumento do percentual obrigatório de etanol misturada à gasolina, que passa de 30 para 32%. A proposta tem validade inicial de 180 dias, podendo ser prorrogada por mais 180. Segundo o Conselho Nacional de Política Energética, a medida considera a volatilidade do mercado de petróleo e busca reduzir a dependência de combustíveis fósseis importados. Dados do Ministério de Minas e Energia apontam que a adoção do chamado E32 pode reduzir a necessidade de importação de gasolina em cerca de 500 milhões de litros por mês. 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

94,9 Alvorada com Commodores, Is, Post Malone Circles e Skank, Vamos Fugir. Ótima noite de sábado para você, 7h34 agora.

0: de abelha pela 94,9 fixação. Sil Stand By Me e Ella Langley, Chosen Texas. Alvorada Música e Informação, 8:03 agora.
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0: Metade dos consumidores de Belo Horizonte deve ir às compras para o Dia dos Pais. Segundo o levantamento da Fecomércio MG, o ticket médio por presente deve variar entre R$70 e R$200. Itens como roupas, calçados e perfumes seguem liderando a lista de preferência do público. Quanto aos meios de pagamento, o cartão de débito aparece como opção para 28% dos consumidores, seguido pelo crédito à vista e o crédito parcelado. Ainda segundo a pesquisa, 32% das pessoas pretendem fazer as compras em shoppings, enquanto 14% devem recorrer ao comércio eletrônico. A pesquisa de intenção de compra para o Dia dos Pais ouviu 405 consumidores de BH entre os dias 10 e 15 de julho. E mais de 700 mil tentativas de fraude no comércio eletrônico foram registradas em todo o Brasil no primeiro semestre do ano. Segundo dados da Serasa Experian, caso as operações não tivessem sido impedidas, o prejuízo a empresas e a consumidores poderia somar mais de R$500 mil. O setor de beleza foi o que registrou a maior parte das tentativas, com aproximadamente 68 mil ocorrências. Na sequência, aparecem os segmentos de calçados e saúde. Para não haver risco nas compras online, a Serasa recomenda consumidores e empresas a verificarem a reputação da loja e investirem em recursos de identificação do cliente. 8:05.
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1: Taylor Swift, I Knew It, I Knew You, tema do filme Toy Story 5.

0: 94,9, Alvarada com Thelma Houston, Don't Leave Me This Away. Teve também Taylor Swift, I Knew It, I Knew It, Knew You, e Roberta Fleck com People Bryson, Tonight I Celebrate My Love For You, 8:32.
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4: O que a Grécia Antiga tem a ensinar sobre decoração? Mais do que você imagina. Com o novo filme de Christopher Nolan, A Odisseia sob os Holofotes, a arquitetura grega ganha um novo olhar. Muito do que hoje chamamos de decoração atemporal nasceu por lá, viu? O branco predominante ajuda a refletir a luz e amenizar o calor. O azul intenso que hoje ocupa interiores arrojados faz referência ao céu e ao mar Egeu. Já materiais como pedra, madeira, linho e cerâmica, tão incensados hoje em dia, aproximam a casa da natureza. E tem mais, até as famosas colunas gregas atravessaram mais de 2000 anos e continuam inspirando a arquitetura, além do desenho de mesas, luminárias e outros objetos decorativos com releituras contemporâneas. Mas o maior ensinamento dos gregos corrobora o que eu sempre falo: a casa não precisa ser excessiva para ser memorável. Assim como a jornada de Ulisses termina no lar, a boa decoração também nos lembra que o verdadeiro luxo é criar um lugar onde a gente tenha vontade de voltar todos os dias. Fique por dentro do Morar Contemporâneo. Ouça o Decore Arte no site da rádio e acompanhe mais conteúdos no Instagram You Can Find. Eu sou Janina Esther para a Rádio Alvorada FM.

0: 94,9 Alvorada com Marina Lima, Fugaz, Culture Club, Do You Really Want to Hurt Me e Chris Brown, With You. 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
0: O SAMU VET, Serviço de Atendimento Móvel de Urgência Veterinária de Belo Horizonte, opera com restrições neste fim de semana. Segundo a Prefeitura, até amanhã as equipes estarão disponíveis apenas das 9 da noite até as 5 da manhã. A redução dos atendimentos é para a participação dos socorristas em atividades de capacitação para aprimoramento de técnicas de salvamento. Inaugurado em abril, o SAMU VET atua no socorro a animais atropelados com fraturas ou envolvidos em outras situações que exigem cuidado médico imediato. A previsão é de que o serviço volte a funcionar 24 horas a partir de segunda-feira. E começam na próxima segunda, em Betim, região metropolitana, as matrículas para a educação de jovens e adultos do segundo semestre. O programa é voltado para pessoas com 15 anos ou mais que desejam concluir o ensino fundamental. As aulas ocorrem de segunda a quinta-feira, das 6 às 10 da noite. As vagas estão distribuídas em 6 escolas, localizadas nas regiões Alterosas, Centro, Citrolândia, Petrovale, Caivera e Teresópolis. As matrículas devem ser feitas presencialmente em uma das unidades de ensino credenciadas. O endereço de cada escola e os documentos necessários estão disponíveis no site da Prefeitura de Betim. 9 e 1.
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